0: Olá, bom dia. Cá estamos para mais uma edição, edição de domingo 27 de setembro de 2026. Avec vous comme tous les dimanches, on aura entre 9h et midi et aujourd'hui on aura Marie-Lou à l'antenne et moi-même Fernando. Elle est là toujours pour donner un coup de main, mais aujourd'hui, surtout moi et Marie-Lou, on va vous présenter l'émission d'aujourd'hui. Il y en a beaucoup de choses à dire.
1: Bonjour à tous, bienvenue sur Nouveaux Horizons. Vous êtes Nouveaux Horizons chez Atemient. Vous êtes sur Radio Andenne jusqu'à midi, comme tous les dimanches matins, depuis plus de 30 ans.
0: Oui, c'est vrai que ça fait...
1: Nouveaux Horizons qui vous accompagne.
0: Que vous accompagne tous les dimanches, entre 9h et midi. Et c'est vrai que ça fait longtemps qu'on vous accompagne, qu'on est votre compagnie en portugais tous les dimanches. Maintenant sur Radio Andenne 90.9 FM et sur DAB+, mais aussi... En accompagnant les nouvelles technologies, on est aussi sur Internet, dans le monde. Ça, vous pouvez nous écouter partout. E agora para os nossos amigos portugueses, porque os nossos amigos portugueses também gostam de ouvir falar em português. Marilu, hoje vamos ter, como habitualmente também, além desta nossa companhia entre as 9 e o meio-dia, vamos ter também as nossas rubricas habituais.
1: Sim, vamos ter o desporto às 9h30. Antes do desporto, vamos ter em direto o nosso amigo Arthur, que nos faz o TRC, pronóstico do TRC. Donc, pronostic du TRC à 9h30, ensuite le sport à 9h40, ensuite une petite rubrique culinaire à 10h, une petite recette, et puis ensuite soit des interviews, soit des interventions, soit des dédicaces. Enfin, on est là, quoi.
0: Aujourd'hui, on aura une interview, vamos também ter uma entrevista em direto de Saint-Priest. Morim, que nos vai falar, presente da Juventude Alto Minho, que vão realizar o seu festival no próximo dia 10 de outubro, e ele hoje vai nos apresentar também as principais linhas deste festival, que será já no próximo mês de outubro em Saint-Priest, ali nos arredores de Leão. Portanto, vamos, como temos muito para oferecer, vamos partir para a música, contando, claro, consigo aí desse lado. Nós por cá vamos também, além da música, apresentar motivos de interesse para que fique connosco até às 12. Para já, a abertura musical para hoje, escolhemos um tema que pensamos que você vai gostar.
1: Rosa Martins, Louco por Ti.
0: Ela é que já esteve por cá em direto e mesmo esteve também em linha connosco, com a imagem diretamente de Portugal, uma vez aqui na emissão.

0: dimanche et la semaine prochaine.
1: Merci Arthur, bonne chance à tous qui sont au PMU de Montreuil et à tous les autres qui décident de passer chez toi. Merci Arthur, c'était Arthur en direct du PMU de Montreuil. 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Então, para hoje, o Arthur deu os prognósticos nos números 3, 12, o 15, o 11, o número 8 e o número complementar, o número 9, e o 12 e o 15 em 2 sobre 4 para amortir votre jeu. 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Não sei se a Marilu tem um número preferido para jogar, mas hoje era, se calhar, não sei se é um bom prognóstico, Marilu.
2: Não escutei bem os números.
1: O 3, o 12, o 15, o 11, o 8 e o 9.
2: Alguns números, pode ser. Vamos lá ver se os cavalinhos.
1: Eu tinha aqui um número que me dá um pouco de simpatia. Hoje, se calhar, é um dia para jogar.
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1: E agora, antes de ficarmos, os cavalinhos já nos puseram a correr, antes de ficarmos nós em forma porque vem o desporto, daqui a bocadinho, antes disso, vamos ter um cantor que esteve há pouco tempo em Décines, Lyon, que cantou na noite do meu aniversário, aliás, foi um cantor que animou a noite do meu aniversário, portanto, foi ele que esteve lá também, além do Fernando, foi uma noite super, como era, uma noite bem animada, com boa música, bom ambiente, muita gente, enfim, uma verdadeira noite de festa de aniversário. Ora bom, vamos ter aqui então o Márcio Braga. Só tu, meu amor.

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1: E estamos por cá para atualizar precisamente a nossa agenda desportiva, e esta semana não poderia deixar de ser falar, obviamente, do campeonato, de um campeonato muito especial, da Liga das Nações, um torneio entre seleções. Não é o Campeonato do Mundo nem o Campeonato da Europa, mas é uma Liga das Nações, uma liga que reúne precisamente jogos entre seleções e que no final atribui precisamente este grande caneco, que é o caneco da Liga das Nações. Esta Liga das Nações, como disse então, este torneio entre, obviamente, são entre várias seleções. Aqui temos Portugal também no grupo dos presentes e a equipa de Portugal, que obviamente venceu o primeiro jogo frente à equipa de Cais de Gales, mas que vai jogar hoje novamente na Noruega, Portugal. Aqui também estará, obviamente, depois da estreia vitoriosa de Jorge Jesus, que você certamente conhece bem, ex-treinador do Benfica, ex-treinador também da equipa brasileira, e obviamente com esteve na Arábia Saudita, também com Cristiano Ronaldo. Com os resultados, Jorge Jesus regressa então a Portugal e à seleção, e no jogo da estreia venceu por 1-0 a equipa então do País de Gales. Digamos que agora vai ser um frente à Noruega para enfrentar o Alan de Odegaard e companhia. Será um teste de fogo então nesta Liga das Nações. O árbitro vai ser francês, vai orientar então este duelo entre a Noruega e Portugal. O peso da estreia já lá vai, e houve diferenças evidentes para que se via no passado, com o antecessor Roberto Martínez. As diferenças no 11 inicial foram mínimas, mas houve pontos claramente distintos no estilo de jogo. A equipa foi ligeiramente, mas intensa com a bola, explorou bem a verticalidade e evidenciou, obviamente, uma importância maior no trabalho entre as linhas, especialmente no corredor central, com João Félix como figura principal. Agora um teste bastante diferente. A Noruega é uma seleção física, com o País de Gales, mas tecnicamente mais evoluída. Isso trará outro tipo de dificuldade, especialmente no momento da pressão, o que pode levar Jorge Jesus a um a outro justo, sem nunca, claro, mexer grandemente na equipa. No papel parece o jogo perfeito para introduzir então João Palhinha ou João Neves no miolo, e possivelmente para outra opção a médio interior, talvez para substituir Pedro Neto, embora a sua velocidade e a disponibilidade defensiva possam também ser úteis no jogo de hoje. Por outro lado, e por sua vez, temos uma das seleções em maior ascensão dos últimos anos, a aproveitar a grande geração que está a surgir e já conta com alguns maiores nomes do futebol mundial, como Erling Haaland e Martin Odegaard à cabeça. Vem de uma emocionante vitória por 3-2 frente à Dinamarca, que enfatizou grandemente de forma de Haaland, não só na época, mas também em especial na sua seleção. Então já vão 30 golos nos últimos 20 jogos. Portanto, aqui um jogador a ter atenção para este jogo de Portugal, Noruega-Portugal, a jogar-se na Noruega, no dia de hoje, às 19h45 portugueses, 20h45 hora francesa. Passamos também para, obviamente, para estes jogos, que obviamente que também têm que falar, mas, perdão, estes jogos são jogos que, como disse, já nos trouxeram o Portugal 1, País de Gales 0, o Noruega 3, Dinamarca 2, mas agora vão-se jogar então País de Gales, Portugal só então será com Portugal, obviamente, já no reverso da medalha, o Dinamarca-Noruega, que também se jogou, obviamente, e será obviamente também o Portugal-Noruega a jogar-se hoje. O País de Gales vai jogar então face à Dinamarca, a Dinamarca vai depois jogar com o Portugal, e o País de Gales vai jogar com a Noruega, jogando ainda a Noruega com, novamente, Portugal, será na segunda parte deste calendário das Liga das Nações, perdão, que será então, durante alguns dias, que os campeonatos nacionais de futebol estarão parados precisamente para a realização desta prova internacional, por isso é que não há campeonato português. Deixamos o futebol, passando para uma modalidade também acarinhada.
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1: Estamos também depois do futebol para falar de basquetebol. O Futebol Clube do Porto conquistou neste passado sábado a Supertaça Mário Saldanha, depois de vencer o Sporting por 80-76. O frente-a-frente entre o campeão nacional e o vencedor da Taça de Portugal caiu para os Dragões, que levantaram o primeiro troféu na época no pavilhão desportivo de Albufeira. Portanto, o Porto a vencer 80-76 o Sporting nesta final da Supertaça Mário Saldanha e arrecadando um primeiro troféu no basquetebol da época. E com o basquetebol, cortamos também os números de hoje do prognóstico do TERF, dado a momentos por Arthur do PMU de Montieu, o 3, o 12, o 15, o 11, o 8, número comentário número 9, e o 2 e o 15 em 2 sobre 4 para amortizar também o vosso jogo. Aqui vamos deixar o desporto por hoje, voltaremos para a música já a seguir. Merlu, o que é que querias ouvir? Diz-me tudo.
2: De certo, uma canção suave.
1: Olha,
2: uma canção pimba.
1: Olha, vai ser uma canção forte, digamos assim.
2: Forte. Vamos lá ver então.
1: Porque somos ou temos raízes no Norte. E então, para todos os nortenhos que estão connosco, vem aqui uma musicazinha que penso que lhes terá também um carinho no coração.
3: Sou do Norte.
1: Eu também. E você?
3: Sou do Norte.
1: Diga-nos na nossa página do Facebook se você é do Norte, do Sul ou do Centro. Queremos saber quem nos ouve, quem nos está a ouvir e qual as suas raízes. Por que não? Interage com a página do Facebook de Novos Horizontes. Nós estamos por lá e contamos consigo.

0: Estamos também com um tema de parabéns. Daqui a pouco vamos ter a receita culinária do dia. Eu não sei o que é que a Margo hoje está a preparar. Mas com certeza que daqui a pouco ela vai nos dar as indicações necessárias. Mas para já temos uma dedicatória. Temos um tema de parabéns.
1: Oui, um petit mot d'anniversaire, puisque c'est l'anniversaire de ce dimanche 27 septembre. Dimanche 27, ça sent l'automne, ça sent les châtaignes, mais c'est pas encore les châtaignes. Aujourd'hui, c'est l'anniversaire d'un ami à moi, d'enfance. Hein. On a fait du vélo, de la natation, de la piscine, enfin. Voilà, un ami qui s'appelle Antonio, donc je lui souhaite un très bon anniversaire à Antonio Moura, qui doit être à l'écoute. Et je lui souhaite un très bon dimanche, bien sûr.

É verdade. Despedida. Só não fala da despedida. Nós ficamos por cá até o meio-dia e contamos consigo desse lado. E amor, amor de verdade é para toda a vida. Porque amor é único. Quando é sincero, fica enraizado. Ame, procure ser amado, porque amar faz parte da vida e é uma essência que vai nutrir a sua alma, o seu coração, vai energizar a sua vida. Vamos agora também, cuidar do estômago e dar energias para o seu corpo com a receita culinária do dia. E para isso já temos já a Marlu, que está a preparar ali os ingredientes para a receita do dia.

0: É verdade, o cheirinho no nariz e muito mais, porque vamos poder também certamente saborear-se uma nota dos ingredientes e da forma de preparar. E depois ensaiar em casa como preparar esta receita. Marilu, o que é que vamos propor aos nossos ouvintes? On est le monde de la culinaire, on va proposer quelque chose aujourd'hui comme recette culinaire. C'est une recette portugaise, je crois.
1: Oui, enfin, je ne sais pas si c'est bien portugais, mais non. Bon, c'est du poulet avec du citron au four.
0: Ben, poulet, c'est avec citron au four. Si vous aimez bien le poulet, aujourd'hui, vous avez une façon de le préparer. Écoutez bien, Marilou, elle va vous donner les ingrédients et en même temps aussi comment le préparer. Après, si vous avez quelques doutes, parce qu'on va, je pense, la faire la recette en portugais, c'est ça?
1: Oui, on va faire en portugais.
0: Enfin, la recette portugais, si vous avez quelques détails.
1: Je peux la traduire en français.
0: Vous pouvez après demander, nous appeler ici au standard et on vous donnera quelques coordonnées qui vous intéressent pour le préparer. Elle vous expliquera en français si vous le souhaitez. Marilou, vamos então aos ingredientes para hoje deste poulet.
1: Então, um frango com limão no forno para 4 pessoas. É preciso mais ou menos 1 hora e 1/4 para preparar e não é difícil. É, precisa de um frango, meio limão, um dente de alho, um raminho de alecrim, 4 colheres de sopa de azeite, sal e pimenta. Em primeiro limpa-se bem o frango, intempera-se com sal e pimenta por dentro e recheia-se com o raminho de alecrim e alho e a metade do limão cortado em gomos. E depois ata-se com um fio de cozinha, se quiser. Não é bem obrigado.
0: Se não quiser, olha, marca uma corda aqui.
1: Tempere o frango com sal e pimenta e junte-o com azeite. Juntá-lo à volta e um bocadinho por dentro. Depois, leve ao forno aquecido previamente a 220 graus e depois de 15 minutos de aquecedura, baixa-se a temperatura do forno para 190 e deixe cozer durante mais ou menos 50 minutos, virando-o várias vezes. Se a gordura do tabuleiro estiver a queimar, dilua com 2 ou 3 colheres de sopa de água quente. E depois do cozido, deixe o frango arrefecer, retire o fio, se meteu o fio, e sirva cortado em quadros, acompanhado de batatas fritas, por exemplo, e salada. Também pode pôr umas batatinhas ao lado do frango, que vai cozer devagarinho no forno. Bom apetite!
0: E que então com esta receita de frango com limão, que a Marilu deu hoje como receita do dia aqui em Novos Horizontes. Acaso para lhe dar bom apetite e se precisar de uma ajudinha na confecção, diga-nos se lhe escapou algum pormenor, Marilu estará por cá para lhe dar essa mãozinha que lhe falta na preparação. Mas porque continuamos musicalmente nesta emissão, 10 horas, 10 minutos, domingo 27 de setembro de 2026. A música continua, a nossa companhia também até ao meio-dia e ainda teremos, recordo, cerca das 10h30, uma entrevista com o Sr. Amorim, que é o responsável do grupo Juventude Alto Minho, que nos vai falar do seu evento do próximo 10 de outubro também, e que nos vai contar todos esses detalhes. Até lá, fique atento e já sabe que pode também aqui ficar habilitado a ganhar bilhetes para o concerto de Fred Mota em 10 de outubro, justamente, mas em Sorrilo Contal. Estiveram connosco aqui em estúdio na passada semana, em entrevista, falarmos do que é que vai ser esse evento, quem vai estar presente e também, certamente, a possibilidade de poder ganhar bilhetes para esse concerto, já que a entrada é paga, portanto, poderá ganhar um dos bilhetes que iremos ter para oferecer. Fique atento às emissões de Novos Horizontes, nas próximas ondas. Para já, a passagem pela música. E esta voz é também a voz principal desse evento de 10 de outubro em Sorrilo Contal. É Fred Mota, mas para além de Fred Mota vão também estar outros cantores que possivelmente você vai gostar de ouvir. Eles já tiveram também por cá um pezinho de dança aqui na passada semana. Tiveram também a sua presença. Vamos a falar, por exemplo, do Nelinho, o Luziozzi, de Taiwan, e também ainda a presença do DJ Rafa, para além da Estrela da Noite, que será então o Fred Mota. Fred Mota, Luziozzi, Nelinho, DJ Rafa e também, claro, Daiwan são cantores que vão acompanhar esta noite neste showcase de sábado 10 de outubro no Polo Festivo Lonix, a seguir contando. Recordo que a entrada é 15 euros.
1: Oui.
0: Para adultos, 10 euros para as crianças até os dos 6 aos 12 anos. E pode reservar, quer no Elo Açu.
1: Elo Açu.
0: Vai ao site Elo Açu e pode reservar o seu bilhete para Fred Mota, ou se quiser, 06-49-64-66-12. 06-49-64-66-12 para reservar o seu bilhete, o seu lugar, para o sábado 10 de outubro, em Sorrilho Contal, com Fred Mota, Luziossi, Nelinho, Daiwan e DJ Rafa. 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E aqui vai mais um tema de Fred Mota, que vai estar precisamente nesta noite de 10 de outubro, em Sorrilho Contal.

Este tema é para todos os fafenses, em particular para o Rui, para a Ação, para o Gil, para o Gui. Para os fafenses que estão na região aqui, Loire, ou para o mundo fora que estão a ouvir. Para todos vocês, aqui vai com votos do Bom Domingo.

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0: Novos Horizontes, a sua emissão portuguesa aos domingos nos 90.9 da Rádio Onden. Este é para a Paula Salvador, que está também connosco hoje, mas ainda está a recuperar da sua voz, porque ela esteve a cantar o fado, portanto ainda não está em forma, ainda não está em forma para estar connosco em termos de animação. Vamos ter então um tema para animar um bocadinho a malta, que é que faz falta, e também para a Madame Murta, que realmente que também está em recuperação, ela que teve um percalço na vida, depois do regresso de Portugal, teve, enfim... Ninguém diga que está bem, não é? Um acidente foi realmente foi um atropelamento. Portanto, está no estaleiro e começou a agir neste momento a recuperar. Já agora coragem para ela e uma boa recuperação, porque realmente não é fácil, depois de uma situação destas, recuperar, mas levará o seu tempo. Mas o importante é que no final ela fique bem. Vamos, então, com um beijinho de coragem para a Madame Murta, vamos também para ela, para a Paula e para todos aqueles que gostam deste tema. Um tema que certamente já ouviu e tenho ouvido muitas vezes nos bailes que por aqui acontecem, o caso de Decine, por exemplo, e entre outros bailes populares. Este tema, Bota Fogo no Terreiro.

0: E daqui a pouco com a entrevista com Amorim, do Juventude Alto Minho, que realiza o seu festival no próximo dia 10. Para já, ainda tempo para uma dedicatória. E, Maru, vamos ouvir um fadinho. Um fadinho que tem a ver com esta época. Estamos no outono, o outono já começou, oficialmente, embora o tempo durante o dia esteja um pouco ainda de verão, mas de manhã e noite já se nota que estamos no outono. Portanto, vamos passar um tema que tem a ver com o outono também.
1: Oi. É o tempo das castanhas.
0: O tempo das castanhas.
1: É o Carlos do Carmo que nos canta esta canção e vamos. E é um disco oferecido da parte da Fernanda Duarte para a Vitalina, para a Maria Noélia Batista, para a equipa da rádio também, para a senhora Murta, desejando-lhe as melhoras. Um bom retablissement, senhora Murta, da parte da Madame Duarte e para todos os portugueses à escuta que gostam de fado, desejando a todos um bom domingo.

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0: Estamos por cá, em direto, na emissão Novos Horizontes, emissão para 27 de setembro. São 10 horas 38 minutos e o prometido é devido. Já está connosco em linha, vai entrar connosco já dentro de segundos em direto, é o Amorim, responsável, presidente da Juventude Alto Minho, que vão realizar o seu festival muito em breve e com certeza que lhe vai dar todos por nós, para que você possa também marcar na sua agenda esta presença e certamente fazer a festa em Saint-Priest. Ele está connosco e vai nos contar tudo, tudo o que você precisa saber para também, então, o que é que pode contar neste festival folclórico de 10 de outubro? Vamos também falar um pouco em português. On va aussi parler un peu plus tard en français, comme ça, même les auditeurs qui aiment bien, les auditeurs français qui aiment bien la culture portugaise, vous aussi, vous pouvez y aller. On va donner tous les détails. On parlera en portugais et aussi un peu plus tard en français. Bom, vamos deixar de dar o nosso bom dia também a Mourinho, está connosco. Bom dia, Mourinho.
1: Bom dia, Sr. Salvador. Bom dia aos auditores de Horizonte, Novo Horizonte.
0: Exato. Cá estamos sempre em forma, Mourinho, que parece que também estás em forma, e, obviamente, com este ritmo de preparação, porque agora começamos também a nos aproximar. O vosso evento já é no próximo dia 10, portanto, o tempo passa rápido, não é? E com certeza que é o momento, agora já havia, obviamente, a organização, agora é todos os detalhes começam a se ultimar, porque está quase, como dizem na gíria, não é?
1: Está quase a chegar, o 10 chega muito depressa.
0: Isto já passa depressa.
1: Passa muito depressa, e já trabalhamos desde o mês de julho, no festival, como é o hábito, a gente é num dia para o outro.
0: Exatamente, isto é um trabalho de continuidade, portanto, eu penso, obviamente, mais na proximidade há aqueles detalhes que se corrigem ou organizam, mas o grosso, a estrutura principal, já está delineada há uns meses esta parte, obviamente.
1: Já está, os grupos já estão todos convidados, há grupos que vêm da região, longe de Saint-Étienne, vêm de Clermont-Ferrand, de Rion. Tem um rancho que vem de Rion, tem um que vem da Suíça, tem Mâcon, tem Grenoble, tem Rives. Ranchos que vêm, grupos folclóricos que vêm da região aqui, da região Ronaldo.
0: Exatamente. Olha, este festival, portanto, vai ser um festival folclórico que vai ser no dia, no sábado 10 de outubro.
1: Verdade.
0: No sábado, no próximo dia 10 de outubro. Onde é que vai acontecer este festival?
1: É sempre na mesma sala. A sala conhecida é a Sala Mosaico. É aquela sala que está, não está longe do armazém português, é sempre a mesma sala. Uhum. Já vai, este ano vai ser o 20 anos que a gente esteja aqui nesta sala, o Festival de Folclore de São Priest, Juventude do Alto Minho. Pronto, o pessoal já é uma sala muito conhecida.
0: Já tem o hábito de ir, portanto, ao festival e também, principalmente, no local onde é. Mas já agora, para recordar também, esta sala mosaico fica no número 41, Rue Aristide Briand, Saint-Priest.
1: Saint-Priest, 69800, Saint-Priest.
0: Portanto, sala mosaico e Saint-Priest, já sabe que no dia 10 de outubro, marque já na sua agenda, depois vai ouvir todos os detalhes. Isto da festa, como é uma boa festa portuguesa, isto começa cedo e vai para a noite dentro, não é? Isto começa a partir das 14, não é?
1: A partir das 14 começa a abrir as portas para o público. Os ranchos também vão chegar a partir das 14, vamos começar, penso eu, lá para as 14h30, 15 horas, até às 8 vai ser folclore, e depois a partir das 9, penso que o artista vai entrar até à 1 da manhã para animar a noite.
0: Portanto, vocês vão ter então os grupos folclóricos, como disseram, entre as 14h30 essencialmente e as 18 horas, e depois então mais tarde à noite, porque a festa depois de uma pausa haverá então o cantor, será o jovem Cristian Esteves, não é?
1: E Cristian Esteves, é a primeira vez que vem aqui à região de Leão, e pronto, é um jovem conhecido, canta muito bem, anima, joga teclado, pronto, vem animar essa noite, e penso eu, uma boa noite.
0: É uma boa noite. Olha, mas antes de enfim, depois das pessoas assistirem aos jogos folclóricos e esperarem pelo cantor e para a animação da noite, para poderem certamente dançar e se animarem, antes disso há algo pelo meio, as pessoas não vão ficar aí a olhar para o balão, não é?
1: Exato.
0: Podem fazer qualquer coisa.
1: E podem jantar, podem festejar, a gente vai fazer bifanos, vai haver sanduíches, vai haver batata frita, risóis, bolinhos de bacalhau, pronto. Há as tradições portuguesas, como dá-vos.
0: E, olha, mas isso da restaurante são, no fundo, também digamos que todos aqueles que pensem ir ao vosso festival e fiquem depois do festival para a noite de animação com Cristiano Esteves, são no fundo também especialidades portuguesas, não é?
1: Exato, exatamente. É tudo português.
0: É tudo português. É no fundo, o espírito português está de princípio ao fim. Quer nos grupos folclóricos, é a nossa tradição, até no cantor também, obviamente, que é português, mas pelo meio, para restaurar as energias de uma tarde de folclore, haverá também especiais portuguesas, porque têm restauração e também têm uma buvete no local.
1: Exato.
0: Para regar bem, para regar. Se tiver calor, podem regar bem.
1: A regar, mas com moderação, cuidado.
0: Exatamente, regar, mas com, pode ser com água, não é?
1: Exatamente, é como eu digo sempre, depois a gente tem o carro, e agora uma carta de condução fica muito cara.
0: Pois, fica cara e dá-nos incômodos quem perde a carta de condução, não é?
1: Exatamente, é fazer muito cuidado. É como eu digo, olha, estou aqui na sede, estou aqui gente me escutar também, e pronto, são pessoas responsáveis e sabe que, bom, chega um momento a gente tem que parar.
0: Exatamente, ou seja, no fundo a gente pode fazer a festa, é certo.
1: Exatamente.
0: Poderá beber, então, e haverá sempre aquela que me diz na gira, a nossa speedball com assagres, depende, digamos, da opção, mas tudo o que faça, obviamente, como sempre, bebia com moderação e, sobretudo, se vai conduzir, não beba álcool, ou então que tenha alguém que, no fundo, que vá conduzir depois, e estará mais à vontade, porque se é alguém que não bebe álcool, se beber, tanto poderá, obviamente, ter alguém que possa conduzir para ir embora, para entrar em casa, não é?
1: Exatamente, e eu não deixo ir, eu sei que tenho uma pessoa e fico logo com as chaves. Eu não deixo, pronto, se que seja. É como eu digo sempre, e vou dizer outra vez, eu na Sala Mosaic, cada vez que há um evento, pronto, estou até a minha família já sabe, o Salvador, nós fazemos parte de não vou dizer de, pronto, eu não via dizer, mas fazemos parte da polícia, e quando há um problema, ou pronto, vemos assim coisas, a gente mandamos.
0: São coordenados com as autoridades, não é? Estão coordenados.
1: Exatamente. Agora, pronto, a gente faz parte dessa
0: organização, não é?
1: Portanto, exatamente.
0: Quando estamos coordenados, no fundo, assim, quando há realmente ordem e é dentro do normal, as coisas deixam-se andar, mas quando começa a passar o limite, há obviamente coordenação com as autoridades, como pôr as coisas em dia, né? Digamos assim, não é?
1: Exatamente, a gente avisa e depois a gente, como se diz em francês...
0: Depois atua, não é?
1: Exatamente, pronto.
0: Primeiro avisa-se.
1: Até ao dia de hoje, vai fazer 20 anos que eu fiz, como eu disse há bocado, na Mosaic, nunca houve problema. Houve sempre um grande respeito nesta sala e eu até agradeço, pronto, a comunidade portuguesa e não só, que respeitar sempre a juventude do Alto Minho.
0: E no fundo, quer dizer, também começa desde um hábito, no fundo, uma casa e um evento, uma festa, onde há sempre bom ambiente, onde há também, enfim, um evento que decorre com normalidade, sem problemas, as pessoas também habituam-se, mesmo se há alguém que gosta um pouco mais de atividade, certamente não é o sítio ideal para ir, porque aí não há essa festa não. Extra, digamos assim, não é? Essa animação extra, não é?
1: Exatamente. A gente fazemos isto para o pessoal passar um bom momento, prontos, aqueles, pronto, e brincar, como se diz, brincar, ver... que a gente não esqueceu de Portugal e fazer a festa todos juntos. É o essencial.
0: Fazer a festa é essencial, mas todos partirem para casa direitinhos, chegarem exato. Bem a casa, para depois mais tarde recordarem, verem fotos, verem reportagens do evento e dizer, eu estive lá, mas ter boas memórias e não más recordações, não é?
1: Exatamente, guardar essas lembranças que, pronto, quando vieram a juventude logo de mim, eu falo por mim, pronto, gostaram, para a próxima vez vão vir mais gente. Eu fiz há pouco tempo, foi com você se lembra, foi com o Bicho Fino.
0: Exatamente.
1: O senhor Bicho Fino já me telefonou, Mourinho, eu quero vir através dessa Trieste, eu já estou a organizar através para o mês de março outras rúlias, que vai ser, penso eu, o Bicho Fino outra vez, que ele quer vir através da São Trieste, para dizer até, ele no dia 10 devia estar comigo, mas... está nos Estados Unidos, mas já disse ao Mourinho, podes dizer ao Micro que eu sou o padrinho do Rancho Folclore de Juventude do Alto Minho.
0: Portanto, no fundo, ficou mesmo apaixonado, gostou mesmo, não é?
1: Ficou, e é por isso que eu digo, pronto, eu quando mando vir, esta vez vai ter o Cristian Esteves, ele vai ficar muito a gostar, que eu estive com ele a falar em Paris, e para dizer, vou dizer, ele tinha uma saída em Paris, anulou o Paris para vir para Lyon, para Juventude do Alto Minho, que ele viu o ambiente que a gente tem aqui, o ambiente que tem os portugueses aqui na região, e gostou.
0: Olha, este Cristian Esteves, ele vem de Portugal ou está aqui já em França a viver?
1: Ele está a viver, ele, cuidado, ele faz Portugal e França, mas quando ele vai vir de Paris.
0: Vai vir de Paris, não é?
1: Vai vir de Paris, é.
0: Exatamente.
1: É Cristian Esteves.
0: Pronto.
1: Canta muito bem, anima muito bem, e o pessoal, penso que eu, que vai gostar.
0: No fundo, são, eu tive um bocadinho a pesquisar também, ele é um bocadinho... Aqueles temas populares que a gente gosta, né? Temos que puxa para dançar, não é? Mesmo que nem seja muito dançarino, com que já esteves, acaba por depois de aquecer, não é? E depois de se restaurar bem, porque haverá as pessoas portuguesas, o espírito português está lá dentro, a energia portuguesa também lá está, e depois acaba por despertar também a vontade de dançar com os ritmos que ele vai impor, obviamente, na sala mosaica em São Prieste, não é?
1: Em São Prieste, ritmos brasileiros, assim, aquelas músicas estão com os jovens gostam. E
0: jovens, com mais idade, mas que têm espírito jovem também, não é?
1: Exatamente, gostam de dançar.
0: Como nós, não é? Como nós, somos jovens, não é?
1: Exatamente, a gente
0: temos
1: jovens.
0: Temos uma idade mais avançada, mas somos jovens, não é? O espírito está lá também, não é?
1: Já é que está a minha
0: genese. E gostamos da festa, somos sassariquentes, não é?
1: Sim, a gente gosta de sempre, é por isso que a gente organiza e pronto, temos como se diz, um arranjo folclore, temos uma associação, pronto, a gente estamos a trabalhar para a comunidade portuguesa.
0: Uhum. Olha, Mourinho, é obviamente que este festival é um dos pontos altos, tem as rusgas e tem também o festival. Falando do grupo em si, o grupo, como é que está o grupo Juventude de Alto Minho? Tu estás sempre a comandar, sempre a inovar, no fundo estás sempre preocupando com o futuro, com o grupo em si. Como é que está essa saúde? Como é que vem o grupo?
1: A Juventude do Alto Minho está a funcionar muito bem. Estou contente, ainda ontem à noite tive a reunião com eles todos. Estou a organizar e a formar um grupo de concertinas, que nós aqui no Rancho temos uma média de 10 tocadores. E eu com 10 tocadores já vos disse, vou organizar um grupo de concertinas, que assim quando a gente se deslocalizar, a gente pode dançar folclore, tocar bombos, tocar concertina.
0: No fundo tem mais que uma opção, não é? Tem mais que uma opção, não é?
1: Exatamente, voilà, temos mais uma opção. Ontem à noite ofereci, e vai ser para 10, os novos fatos, que seja para as jovens e para os homens, vão estrear um novo fato que a gente, pronto, investiu aqui no Rancho Folclore. Porque tem um rancho muito bonito, pessoal muito pronto, divertido nesse rancho e é por isso que a gente está a avançar.
0: No fundo, quando as pessoas estão unidas e trabalham por uma só causa, como imagina gira, as coisas funcionam,
1: merece,
0: obviamente.
1: E
0: não?
1: Merece, como se diz, funciona e merece.
0: Exatamente.
1: É por isso que eu digo, já temos, e antes do fim do ano, já temos 4 saídas a fazer ainda. E como eu já estive a falar, ainda disse na reunião no outro dia, em 20 anos, em 23 anos, que o Juventude a fazer, fiz este ano, 23 anos de existência, a gente fizemos mais de mil festivais e saídas.
0: Mil presenças, não é? Ao fim e ao cabo.
1: Mil presenças, que eu estive a ver a minha, bom, o arquivo, que aqui com o contábil, tenho um contábil que me... E fizemos mais de mil nessa época de 23 anos.
0: Isso quer dizer que vocês têm trabalhado bem, porque no fundo, obviamente, além de ter um bom grupo, é importante também ter um bom manager, que faz contactos, que procura saídas, que, não é? Que faz intercâmbios, não é? E nisso tu és bom, não é? Nessa parte, não é?
1: Sim, sim, pronto, sou uma pessoa que gosto de todo o pessoal, de todos os ranchos, quando posso ajudar, ajudo, somos uma associação, estamos bem vistos em São Prieste, eu agora vou trocar de local e nos passar para um local de 500 metros quadrados, que a Maria vai nos oferecer, tenho mais de 400 aderentes, pronto, é uma associação que está a funcionar muito bem.
0: Exatamente, e isso, obviamente, que é importante nos tempos de hoje, porque nós sabemos que as sessões por vezes têm dificuldades, mas se houver um espírito de equipa entre todos, as coisas sempre simplificam um bocadinho, não é?
1: Exatamente.
0: Porque senão, se cada um puxa, é como um barco, cada um rema para um outro lado, o barco anda ali à volta e não avança nada, não é?
1: Ah, exatamente, não avança, não vale a pena avançar. É isso que eu digo, até o dia de hoje, pronto, como você diz, o vento do Alto Minho vai muito bem, pronto, trabalha muito bem. Fazemos o nosso possível para representar a vila de São Prieste e é assim que a gente avança.
0: É, exatamente, com o espírito de trabalho e sacrifício, não é? Isto, exato. Com esse trabalho se vai longe, como imagina gira, não é?
1: Exatamente.
0: Olha, tu com certeza tens aí perto, estás na sede do Juventude Alto Minho, tens aí perto alguém do grupo, não é?
1: Tenho o meu pessoal que está aqui a trabalhar.
0: Eu gostava de os ouvir, gostava mesmo de dizer, olá, estamos aqui.
1: Olha, eu posso ver, eu não sei se eles vão acreditar.
0: Exatamente. Um olá, eu gostava de falar com alguém do grupo, porque não?
1: Estou aqui, gente. Olha, estou aqui à rádio, a região da Santa Etienne. Querem dizer bom dia?
2: Bom dia. Bom dia.
1: Olá, ouviu-se o seu...
0: Ouvi, bom dia para eles também.
1: Estou mais ao lado.
0: São os jovens do grupo, não é?
1: Bem jovens, pessoal, tem aqui aderentes, até está aqui um senhor que faz parte da Meri, também aqui o marido da esposa de Doriane, que era a primeira adjunta de São Prieste. Esse é um pessoal que vem aqui à associação.
0: É espírito de confraternização também, está aí presente, não é?
1: Está. Como eu digo, a casa está aberta para todos. E pronto, é assim que a gente avança na vida, como se diz.
0: Exatamente, é? Isso sem trabalho nada feito, não é?
1: Sem trabalho.
0: Amorim, porque peut-être il a des auditeurs français qui aiment bien la musique portugaise, la danse portugaise. On parlera un peu en portugais, et Marlou aussi là, elle va te poser quelques questions, comme ça on donnera aussi quelques infos à tous les auditeurs français qui aiment bien le folklore, et aussi pourquoi pas aller au passé le 10 octobre à Saint-Priest.
1: Oui, bien sûr, volontiers. Et en plus, je m'exprime mieux en français qu'au portugais. Parce
0: voilà.
1: Que c'est vrai que le portugais, j'ai étudié en France, et des fois, je le parle un peu mal.
0: Voilà, mais c'est pas grave. L'important, c'est passé. On est bilingue, hein,
1: Exactement. Non, mais oui, le 10 octobre, il y a une grande fête à Saint-Priest, hein, comme on dit tout à l'heure, salle mosaïque. C'est la grande salle municipale qui est à Saint-Priest. C'est une des grandes salles de la région. Et c'est le 10 octobre, un festival folklorique avec une soirée dansante gratuite. Je précise bien, ça sera gratuit pour tout le monde, avec un artiste qui vient pour animer la soirée, Tristan Esteves.
0: Excellent, la soirée. Merlou, elle veut poser une question, Merlou, de l'équipe de Nouveaux Horizons. Merlou, je t'entends, oui. Oui, je t'entends.
2: Ça va mieux là. Bonjour Amorine.
1: Bonjour.
2: On a bien entendu ce que vous nous avez dit pour le 10 octobre à Salle Mosaïque, donc à Saint-Priest du côté de Lyon, parce qu'on a un Saint-Priest aussi chez nous. Et par contre, ce sera à partir de quelle heure?
1: Alors, moi je vous les porte à partir de 14h jusqu'à 1h du matin.
2: Très bien. Mais la soirée en elle-même, enfin, les groupes folkloriques vont commencer vers 15h peut-être ?
1: Oui, à peu près 15h, parce que bon, il y en a qui viennent de Suisse, vous voyez, Lausanne, il y en a qui vont venir de Rion, du 63, après j'ai Grenoble, j'ai Rive, j'ai Mâcon, voilà, j'ai invité 5 groupes, avec nous ça fera 6, ça fera 6 groupes, ça fera à peu près 3 heures de folklore, voilà.
2: D'accord, donc 6 groupes qui vont défiler et jouer, danser tout l'après-midi, et ensuite on pourra déguster des petites spécialités, j'ai bien entendu plein de petites choses à manger si on le souhaite.
1: Voilà, les gens qui veulent se restaurer un petit peu, il y aura pour ceux qui connaissent la Bifana, Bifana c'est le sandwich portugais qui est très bon, on aura des beignets de morue, j'ai commandé 130 kilos de frites, parce que toutes les années, ils mangent plus de patates.
0: Oui. c'est comme le belge, j'aime bien les frites.
1: Les frites, oui, mais c'est vrai que chaque année, on augmente le volume parce que, à chaque fois, il y en faut plus. Donc, il y aura les sandwichs, comme j'ai dit, les beignets de morue, et après, bon, il y a à boire les boissons portugaises, hein, Small, Coca-Cola, Agua, Superboc, comme on dit, à la pression, on va mettre les pressions, comme ça, c'est plus facile.
2: Voilà. Donc toute une organisation.
1: Une organisation, et cette année, alors j'ai fait faire pour les gens, parce qu'ils me demandent des fois, en souvenir, le verre. Alors le verre, quand on va donner pour boire des bières, il y aura le dessin des Juventud World Tuming, les personnes pourront partir avec en souvenir.
2: D'accord, donc le verre n'est pas recyclé, vous ne récupérez pas le verre après contre une consigne.
1: C'est des verres recyclés, hein, c'est des verres qu'on a fait faire en plastique, parce que bon. Par contre, on a fait l'insigne je mets tout dans tout mine parce qu'il y en a qui veulent en
2: souvenir. Oui, ça fera un souvenir, bien sûr.
1: En souvenir, voilà. Donc il y aura ça
2: en petit cadeau.
1: En plus la nouveauté.
2: Voilà.
1: En cadeau.
2: Voilà, donc plein de travail en amont de cette journée. Ça fait combien de temps que vous travaillez là-dessus, sur ce projet?
1: Alors moi, j'ai commencé avant de partir en vacances. J'ai commencé en juin à travailler là-dessus, à commencer à inviter les groupes. J'ai fait faire les trophées au Portugal, les petits trophées qu'on va offrir, parce que vous voyez, on donne toujours un souvenir. Je les ai fait faire au Portugal. C'est très joli. C'est un monsieur qui s'appelle un monsieur Coelho, du côté de Ponte de Lima, parce que je suis de Ponte de Lima, qui les a fait à la main. C'est en bois, c'est très beau. Et ça sera les trophées, voilà. On a commencé à travailler, comme je vous dis, depuis le mois de juin.
2: Plusieurs mois de préparation.
0: Amorim, les trophées, ils viennent avec les parfums de Roger Wool.
1: ça serait très bien. Bah oui, on serait tous au Portugal, vous aurez tous invités,
0: C'est Ponte Lima, voilà. On a parlé de la région.
1: Ah, je vous aurais tous invités, avec plaisir, oui. Mais ça viendra un jour.
2: Qui sait.
1: Voilà.
2: Ah oui. Bon, très bien. Eh bien. Écoutez, Mourinho, on se donne rendez-vous le 10 octobre.
1: Le 10 octobre.
2: Samedi 10 octobre, à partir de 14h, voire 15h, pour découvrir ces six groupes avec vous.
1: Oui, oui.
0: Macon, je pense que Macon, il sera là, Macon, m'a dit.
1: Il y a Macon, Clermont, il y a Clermont-Ferrand, ouais, Clermont-Ferrand, Lyon, il y a Grenoble, il y a Lausanne Suisse, il y a Courrières-Buis, vous voyez, c'est, voilà.
2: Très bien, donc ça va faire quoi, 200 personnes peut-être qui vont danser plus.
1: En plus, vous comptez une moyenne de 50 personnes par groupe,
2: d'un
1: fois 6 francs, ça fait déjà 300 personnes, 300 danseurs.
2: Oui, ça fait pas mal de bus, pas mal de monde.
1: Pas mal de monde, oui. Et en général, c'est ce que je dis et je remercie beaucoup, hein, parce qu'on vit grâce aux auditeurs. Aujourd'hui, je suis en train de parler aux auditeurs, mais je parle surtout aux gens qui viennent nous visiter, nous voir, nous applaudir. Et ben, je vis grâce à eux. C'est vrai qu'à Saint-Priest, on a toujours rempli. Là, la dernière fête qu'on a fait, monsieur le maire était même venu me remercier. On était plus de 2000 personnes, vous voyez.
2: Ah oui. Et la salle contient combien de personnes?
1: Oh, on se peut aller jusqu'à 2000, 2300, vous voyez, parce que c'est une très très grande salle. Donc, c'est ce que je dis toujours et je le répète, grâce à vous, les auditeurs et tous les gens qui viennent, ne serait-ce nous applaudir, eh ben, c'est grâce à vous qu'on vit.
2: Oui, et puis voilà. Grâce bien sûr à ceux qui ont organisé, à la mairie aussi, à différents collaborateurs, puisque sinon...
1: Oui, exactement, mais le principal,
2: mais le public,
1: moi je le dis toujours, c'est le public.
2: Voilà, c'est le public. Le public, c'est le public.
0: Parce que c'est les artistes sans le public, après, voilà.
2: Absolument.
1: On n'est rien.
0: On n'est rien.
2: Voilà, et donc on nous dira aussi donc un chanteur pour terminer la soirée de la danse, on va dire, pour animer un petit peu en soirée.
0: Avant, vous restaurez et après, vous avez le chanteur.
2: Voilà.
1: Et après, vous avez le chanteur jusqu'à 1h du matin. On va tirer jusqu'à 1h du matin.
2: Pour danser un petit peu, éventuellement. Très bien, donc une journée bien complète, bien fatigante pour vous, bien remplie, mais une journée exceptionnelle avec de la joie, de la bonne humeur.
1: Voilà.
0: D'un bon estomac, bien préparé, bien nourri.
2: Des bonnes choses.
1: Une
2: journée
1: choses,
2: positive.
1: Exactement.
2: Voilà.
1: Une journée positive. Exactement.
0: Parce que c'est important de rappeler aussi, aussi à Maureen que c'est la salle mosaïque rue Aristide Briand à Saint-Priest.
1: Saint-Priest, c'est au 41. Quand vous descendez la route d'Hérieux, ça s'appelle la route d'Hérieux. Ceux qui connaissent le magasin Nosso, je dis toujours, on est à 2 km de Nosso. C'est l'avenue principale.
0: Et c'est le marché portugais, ouais.
1: Voilà, vous descendez la rue principale et vous avez, c'est marqué en grand, espace mosaïque. Donc le soir et tout ça, je vais l'éclairer, comme ça les gens, quand ils passent, ils verront qu'elle est éclairée.
0: C'est ici la fête.
1: C'est ici la fête, voilà. Il restera plus qu'à la remplir, comme je vous dis. Hein, il y aura tout. Je vais mettre la pression, parce qu'il y en a beaucoup qui aiment la pression en boisson. Superbock, voilà, je vais en faire le mieux pour la communauté.
2: Très bien. Eh bien, merci Amaury pour toutes ces informations qu'on a bien notées.
1: Merci
2: et
1: beaucoup.
2: Et puis, on donne rendez-vous à tout le monde pour ce samedi 10
0: octobre 2026. Ici, à la radio, sur Radio Andenne, émission Nouveaux Horizons, on va aussi accompagner cet événement. On va aussi me parler de vous pour que tout le monde n'oublie pas de mettre sur son agenda l'événement de 10 octobre à Saint-Priest. Festival de musique et danse portugaise, c'est le folklore, vous aimiez peut-être bien. N'oubliez pas, 10 octobre après 14h, 14h30, vous passez Espace Mosaïque, c'est sûr et certain, quand vous partez, mais avec le cœur plein de bonne joie.
1: Ah oui, oui, oui, on fera notre possible, oui, ça sera une très très belle journée.
0: Et après, vous avez Emouline et sa équipe qui sont super. Ils sont tous très gentils, très sympas et vont bien vous accueillir. Et je pense que vous ne regrettez pas quand vous partez de Saint-Priest de passer ces jours-là à Saint-Priest.
1: Bien sûr, c'est notre but, hein, comme je le dis, hein, c'est nos racines. Ça sera d'accueillir les gens du mieux possible, qu'ils passent une belle journée. Et quand ils partent, moi j'ai vu les gens des fois, ça a été le cas la dernière, ils sont tous réunis au milieu de la piste. Et ils sont tous mis à chanter. Et ça, ça donne des frissons parce que j'ai vu qu'ils aimaient, quoi.
2: Oui.
0: Et du coup, c'est que mieux que tout dire ici ou dire plus, sera inviter tout le monde à Moline. Inviter tout le monde à passer chez vous le 10 octobre. Et pour eux-mêmes, faire son diagnostic, faire sa opinion à la fin. Et je pense que ce sera d'avis favorable, à mon avis.
1: Bien sûr, bien sûr. Et j'accepte, hein, comme je l'ai dit toujours, hein, on avance grâce au public. Si il se passe, voilà, il y a une chose qui ne convient pas, j'accepte. Moi, c'est comme ça qu'on avance. Vous voyez, on peut dire, voilà, Mourinho, ben, on aurait préféré qu'il y ait plus de ça à manger, par exemple. Ben, moi, c'est noté. L'année prochaine, on fera mieux. Vous voyez, c'est comme ça qu'on avance. On écoute le public. Moi, c'est mon but. Voilà, c'est le but et c'est comme ça que j'avance.
0: Et comme ça, c'est aussi la garantie de toujours avoir un bon événement, parce que vous savez, c'est une petite chose qui a manqué cette année-là. L'année prochaine, peut-être vous irez tout faire pour que soit présent, soit là.
1: Bien sûr.
0: Et du coup, les personnes se sentent aussi écoutées.
1: Bien sûr, les personnes sont écoutées. Et moi, je vais vous le dire, Salvador, moi, je parle beaucoup avec des autres présidents. Hein. Vous voyez, je discute parce que je m'entends avec tout le monde. Là, j'ai déjà proposé, je lui ai dit, parce que moi, j'ai des connaissances entre artistes et tout. J'ai dit, bon, il y a un grand événement qui va se passer l'année prochaine. J'ai dit, pourquoi pas mettre Santa Maria. Voilà, moi, je connais bien la Philippe. Hein. J'ai dit, moi, si vous voulez, je vous donne un coup de téléphone au Portugal. On essaie de s'arranger pour les prix et tout ça. Pourquoi pas faire un événement avec Santa Maria ici à Lyon. Vous voyez, j'essaie d'aider certaines associations aussi, vous voyez, donc...
0: C'est voilà. Une personne du milieu des associations, avec dynamique, qui aime bien que les choses, ça marche pour toi, voilà. Pour ton groupe, mais aussi pour les associations de la région, des Portugais, ouais.
1: Bien sûr, et moi c'est une fierté, moi quand je vois un collègue qui fait une grande fête, moi je vais parler par exemple de Décines, hein, au Saint-Jouan, moi au Fernand, le président, chapeau, Fernand, je le dis. Je dis, pourtant, voilà, c'est une association, on n'est pas loin l'un de l'autre, mais il a fait une jolie fête de Saint-Jean.
0: Oui, j'étais là, et c'est vrai qu'une rue qu'il a arrivé à couper pour le trafic, pour les publics, voilà. Il a rempli cette rue de public, c'était énorme, voilà. C'était un maire du monde, comme on dirait, mais avec la bonne joie, avec moins l'ambiance, sans souci, il est très réclos, du coup, voilà. Et ça, c'est important, parce que comme ça, parce que tu fais un événement, que tout le monde est présent, mais toujours, attendre quelques petits soucis pour critiquer derrière. Mais si tout se passe bien, ça veut dire que les avis seront positifs. Non, c'est le fait que c'est bien passé, l'année prochaine, il faut que je sois.
1: C'est ça
0: le but.
1: Ça sera meilleur, ça sera bien sûr meilleur. Et c'est pour ça que je l'ai dit, moi, on est ouvert à tout. Quoi. Moi, le premier, si je dois aider demain à monter, je vais dire, aider les Portugais de la Loire, que ce soit du temps de Gabi ou maintenant, ben, je monterai à Saint-Étienne pour, bien sûr, aider les Portugais de la Loire. C'est normal.
0: Aussi, on dirait que... Mourinho, bien sûr qu'on va accompagner cet événement aussi, mais jusque-là, reste déjà l'invitation à toi et à ton groupe, parce que vous avez, comme dit Rouge, vous avez peut-être d'autres événements. Et parlez un peu de votre groupe aussi. Après, on va mieux se caler, mais on va s'en donner rendez-vous un jour ici en studio pour mieux parler avec toi, avec quelques membres de ton groupe. Et parlez un peu de vous, de votre dynamique, de vos événements, et du passé et de l'avenir.
1: Bien sûr, avec plaisir, je viendrai avec deux ou trois musiciens, et pourquoi pas jouer deux ou trois musiciens.
0: Voilà, en direct, et on fera la fête ensemble. Voilà. On fait comme ça ?
1: Ça sera avec plaisir.
0: Mourinho, je te souhaite à toi et à ton groupe un bon dimanche, d'accord ?
1: Merci.
0: Un bon travail d'ici jusque-là. On va essayer d'accompagner un peu l'événement aussi, et donner des nouvelles de vous. Et comme je dis, un jour, on sera bien sûr ici en studio pour mieux discuter et sentir bien la chaleur que va émaner de votre groupe, cette énergie positive que c'est bien passer aux autres, aussi partager avec les autres.
1: Bien sûr, c'est gentil. Merci.
0: Merci.
1: Et moi, je voudrais remercier la radio de Saint-Étienne, hein, tous les animateurs qui sont ici en studio. Radio Nouveau Horizon.
2: Nouveaux Horizons.
1: Oui, Nouveaux Horizons. C'est vrai que on a encore des petites radios portugaises et ça, c'est très, très, très bien. C'est des choses qu'on défendra aussi. Et bien sûr, au public, voilà, que ce soit français, portugais, vous êtes tous invités le 10, hein, avec, vous venez passer une après-midi de folklore et artistes. Et d'ici là, je vais le dire en portugais, un grande abraço.
0: Merci Mourinho. D'ici là, tu sais que tu peux et ton groupe aussi compter avec nous pour promouvoir vos initiatives, pour donner à connaître tout de bon que vous faites en question de travail. Et bien sûr qu'après, c'est à eux, aux personnes, de passer chez vous, partager les moments que vous organisez. Et de notre part, on va le donner à connaître pour que tout le monde sache, qu'il puisse aussi mettre sur son agenda les événements qu'il ne faut pas rater.
1: Voilà, c'est gentil. Merci beaucoup.
0: Merci, Emory.
1: On sera avec la radio.
0: Merci et bonjour à vous. J'irai passer pour vous un thème pour toi et pour ton groupe. C'est pas le chanteur qui sera avec vous, c'est un DJ, DJ Carlisto, qui fait mal musique, qui a repris une musique classique. C'est « Les mulheres têm uma coisa que os homens sempre querem ».
1: Ah, bah, ça c'est vrai, hein, c'est vrai.
0: Et du coup, ça va écouter, je laisse encore en ligne, écouter un peu le goût de cette musique. Attends.
1: Allez, merci.
2: Bon dimanche, et merci,
1: Amorim. À bientôt.
2: À bientôt.

E a seguir, esta vai também para dar força e coragem ao grupo Juventude de Altemiro de São Priés, que estão também por lá na sua sede, estão também a trabalhar em preparativos para o festival o dia 10 de outubro, recordo, próximo dia 10 de outubro em São Priés de Lyon, Festival Juventude de Altemiro. Se gosta de folclore, não esqueça de marcar na sua agenda. Pode acompanhar o festival durante a tarde. À noite pode jantar no local com os especiais portugueses e depois a festa continua depois do jantar com o cantor Cristiano Esteves para dançar e se animar até à 1 da manhã. Portanto, a festa está por lá, tudo reunido. Só falta a sua presença para que a festa seja total. Então, para dar coragem para todos eles trabalharem bem, aqui vai mais um temazinho, mais um tema para animar a malta, que é o que faz falta, o Falso Tuga. Aí vai para o Mourinho e para todo este grupo de Juventude Altemiro, com um grande beijinho e um grande abraço da equipa de Novos Horizontes para a Juventude de Altemiro.

Vais-me dizer agora que Pimba é um tipo sushi? 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Bom.

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0: Novos Horizontes, a sua emissão portuguesa aos domingos nos 90.9 da Rádio Onden. Ele vai estar também integrado no programa do Comitê dos Mulheres da Segundo Contal Cabeceiras Baixas, no próximo dia 10 de outubro em Segundo Contal. E vai ser este à noite, portanto a partir das 19 horas, recordo que este evento é apenas à noite, e vai estar lá também entre o Diwan e o Fred Mota, vai também estar lá o Nelinho, o Luziozzi e o DJ Rafa, este é um deles. É o Pop Pop Coduro, com participação de Nelinho, que vai estar também nesse evento de Sorri no próximo dia 10. E agora para as equipas de Sorri Contal e para São Prieste, que estão a trabalhar nos seus eventos. Para eles, um bom trabalho e bom domingo.

quase, quase a fechar esta emissão de hoje, apenas a 6 minutos do fim, tempo para ouvirmos a voz magnífica de Cláudia Nayara e a tua luz me guia para guiar todos vocês pelos bons caminhos. Não se esqueçam que amar e ser amado é um objetivo, ou que deve ser um objetivo principal para que a sua vida seja com mais cor, mais florida, e não seja uma breve passagem de despida de conteúdo aqui na Terra. Cláudia Nayara para esta reta final. Daqui a pouco a despedida de hoje, Novos Horizontes. A sua companhia entre as 9 e o meio-dia.